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0: Obrigado!
1: Valeu, rapaziada! Com essa aí a gente encerra a edição de hoje do nosso Top 10 do dia. Obrigado pelo teu carinho, pela tua audiência. A gente volta na próxima edição.
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0: Moraes e Simone Mendes.
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0: Bonita segunda-feira, e por aqui tá começando mais um Zona Livre pra você. E olha só que top, hein? Muito prazer, seu amigo Alex Gouveia tá na área trazendo Zona Livre pra você. A partir de agora, compartilha pra todo mundo que já está no ar o nosso Zona Livre, tá bom? Aí nas redes sociais, Facebook, WhatsApp, Instagram, onde você quiser, chama todo mundo pra curtir. Tá no ar o Zona Livre, e abrindo a nossa primeira sequência.
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0: E aí, tá gostando do Zona Livre? Então não sai daí que eu volto rapidinho, hein?
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4: A NFL vai desembarcar no Brasil no dia 27 de setembro. O Baltimore Ravens vai enfrentar o Dallas Cowboys. Esse será o primeiro jogo da história da liga disputado no Rio de Janeiro. O jogo será no estádio do Maracanã. Será o terceiro jogo internacional da NFL.
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0: Tô de volta aqui no nosso Zona Livre.

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2: 21 horas e 59 minutos.
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4: O tempo firme e ensolarado predomina na maior parte da região centro-oeste, mantendo os dias quentes e as noites amenas, típicas de inverno. Há previsão de pancadas isoladas de chuva apenas no centro-sul de Mato Grosso do Sul, devido ao avanço de instabilidades. A temperatura mínima da região será registrada no estado de Mato Grosso do Sul, com 14 graus, enquanto a máxima atinge os 36 graus no estado de Mato Grosso. A umidade relativa do ar segue em níveis críticos, variando entre a mínima de 12% e a máxima de 60%. Eu sou Kleber Salles e esta foi a previsão do tempo para a região centro-oeste.
3: Você conferiu a nossa previsão do tempo.
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0: Estamos de volta com mais Zona Livre para você, o melhor do pop rock. Compartilha para todo mundo.

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1: É, chegou o fim o nosso Zona Livre de hoje. Obrigado pelo carinho da sua audiência, sua participação. Tô indo nessa, mas eu volto amanhã. Beijão no fundo do coração, fiquem com Deus e tchau, tchau.

0: Fortaleza, hein, safadão!
1: O Dia dos Pais no Brasil é comemorado anualmente no segundo domingo de agosto. A data foi escolhida pelo publicitário Silvio Behring, que era diretor do jornal O Globo e a Rádio Globo, com o objetivo de atrair anúncios de produtos que poderiam ser dados como presente para os pais. O primeiro Dia dos Pais foi celebrado no Brasil em 16 de agosto de 1953.
2: 22 horas e 18 minutos.
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1: 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LeBron James vai jogar no Philadelphia 76ers. O astro da NBA vai assinar um contrato válido por 2 anos, com opção de extensão por mais um. Dizem que LeBron vai receber cerca de $8 milhões. E ele acredita que conseguirá dar um anel de campeão à cidade da Filadélfia.
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5: Nesta segunda-feira, 27 de julho, na região sul, uma frente fria associada a um sistema de baixa pressão mantém o céu carregado de nuvens e o alerta para chuva volumosa em grande parte do território gaúcho e catarinense. O risco de temporais isolados e rajadas de vento é alto, enquanto o norte paranaense tem um dia de sol entre nuvens. O estado do Rio Grande do Sul registra o maior frio da região, com mínima de 7 graus. E o estado do Paraná fica com a temperatura mais alta, com máxima de 24 graus. A umidade relativa do ar permanece elevada, ficando entre a mínima de 55% e a máxima de 100%. Eu sou Kleber Salles e esta foi a previsão do tempo para a região sul.
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1: O Dia dos Pais é celebrado anualmente no Brasil na segunda semana de agosto. Mas em outros países a data é celebrada em outros dias. Você sabia? Nos Estados Unidos e Inglaterra, o Dia dos Pais é celebrado no terceiro domingo de junho. Já em alguns países ocidentais, geralmente a data coincide com o dia cristão em que se comemora o dia de São José, pai adotivo de Jesus, 19 de março. A data pode mudar. Mas o objetivo é o mesmo, homenagear todos os pais.
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2: 22 horas e 23 minutos.
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9: Você sabia que um dromedário trota até 140 quilômetros em um único dia durante 16 horas a fio? Isso, claro, depois de abastecer seu tanque com 140 litros de água.
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2: 22 horas e 23 minutos.
1: O Dia dos Pais no Brasil é comemorado anualmente no segundo domingo de agosto. A data foi escolhida pelo publicitário Silvio Behring, que era diretor do jornal O Globo e a Rádio Globo, com o objetivo de atrair anúncios de produtos que poderiam ser dados como presente para os pais. O primeiro Dia dos Pais foi celebrado no Brasil em 16 de agosto de 1953.
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2: Programa Dora Top com Jonatas Gonçalves fazendo parte do seu dia a dia, com músicas escolhidas a dedo do seu artista predileto. 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
5: Nesta segunda-feira, 27 de julho, na região sul, uma frente fria associada a um sistema de baixa pressão mantém o céu carregado de nuvens e o alerta para chuva volumosa em grande parte do território gaúcho e catarinense. O risco de temporais isolados e rajadas de vento é alto, enquanto o norte paranaense tem um dia de sol entre nuvens. O estado do Rio Grande do Sul registra o maior frio da região, com mínima de 7 graus. E o estado do Paraná fica com a temperatura mais alta, com máxima de 24 graus. A umidade relativa do ar permanece elevada, ficando entre a mínima de 55% e a máxima de 100%. Eu sou Kleber Salles e esta foi a previsão do tempo para a região sul.
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6: 22 horas e 41 minutos.
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2: Oi, já estamos de volta no Adora Top com Jonatas Gonçalves e o sucesso da música gospel não para. Tem mais um sucesso chegando.
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0: Aplauda o Senhor aí, gente!
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4: Ótima segunda-feira, tudo de bom.
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0: Essa aqui é Natas e Lima. 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
1: Que canção é essa?
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0: Camarote Shows! Ok, canções!
1: Respeita a empresa, viu?
0: É nóis!
1: Invadiu o Brasil!
0: Fala pra mim!
1: Arrocha, sapadão!

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2: Você sabe como o papel é feito? O papel foi inventado pelos chineses há mais ou menos 2.100 anos. Eles colocavam cascas de amoreira ou de bambu de molho na água e batiam nelas até virarem uma pasta. Faziam folhas lisas e finas com essa pasta. O papel chegou à Europa por volta do século XII, trazido pelos árabes.
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4: O Dia dos Pais é celebrado anualmente no Brasil na segunda semana de agosto. Mas em outros países a data é celebrada em outros dias. Você sabia? Nos Estados Unidos e Inglaterra, o Dia dos Pais é celebrado no terceiro domingo de junho. Já em alguns países ocidentais, geralmente a data coincide com o dia cristão em que se comemora o dia de São José, pai adotivo de Jesus, 19 de março. A data pode mudar, mas o objetivo é o mesmo, homenagear todos os pais.
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10: 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Olá, meus queridos, olá, meus irmãos, uma ótima segunda-feira, graça e paz. Está no ar com o Jonatas Gonçalves, a edição do Adora Top na sua segunda-feira. Um ótimo dia pra você.
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4: Meia-noite e 37 minutos.
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7: Você sabia que a plumagem dos periquitos surge depois de aproximadamente 4 semanas de vida, altura em que ainda não estão prontas para cuidarem de si próprios, sendo necessário cuidado dos progenitores até as 5 semanas. A coloração definitiva dos periquitos surge após 4 meses de vida.
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2: 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Aumente o som.
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2: Oi, já estamos de volta no Adora Top com Jonatas Gonçalves e o sucesso da música gospel não para. Tem mais um sucesso chegando.
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0: Aplauda o Senhor aí, gente!
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4: Ótima segunda-feira, tudo de bom, um beijo e até amanhã terça.
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7: Você sabe como era o primeiro violão? O primeiro antepassado do violão chamava-se Cheles. Era feito com uma casca de tartaruga fechada com couro de boi, tendo como cordas as tripas de um carneiro esticadas.
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0: chegando mais um campeão aí, sai da frente, o Chega Junto tá no ar.
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0: Vamos lá, vamos, hein? Tá começando o programa que você ouve e curte.
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0: Vamos lá então, turma, nessa segundona, chegando mais uma semana abençoada. Diego Ferrari com você, você e eu nessa sintonia gostosa, que é o Chega Junto, hein? Já aumenta o som.
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0: É tudo nosso, família.
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0: É isso aí, que sequência incrível, hein? A gente volta já, não sai da sintonia.
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0: Voltamos com Chega Junto, chega pra cá, chega junto, é aqui ó.
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0: A gente volta já, não sai da sintonia.
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0: Opa, estamos de volta com Chega Junto.
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0: Aí a gente encerra a edição de hoje, mais uma edição do Chega Junto, a primeira da semana. Obrigado aí, gente. Fica com Deus. A gente volta na próxima.
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3: Sejam bem-vindos. Olá para você. Sejam muito bem-vindos ao Central do Esporte. Aqui o esporte é do começo ao fim. Notícias do seu time do coração, contratações e muito mais a partir de agora. Vem comigo.
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4: Vasco e Mirassol empataram por 1-1 em São Januário pela 20ª rodada do Campeonato Brasileiro. O time paulista saiu na frente ainda no primeiro tempo, com Igor Formiga, aproveitando falhas da defesa vascaína. O Cruz Maltino pressionou durante boa parte da partida e chegou ao empate na etapa final com um belo gol de Andrés Gomes, mas não conseguiu a virada. O resultado manteve o Vasco na zona de rebaixamento, aumentando a pressão sobre a equipe no início do segundo turno. Após o jogo, o técnico Pedro Emanuel elogiou a postura da equipe e afirmou que o Vasco fez o suficiente para vencer, lamentando as chances desperdiçadas. Apesar da reação e do apoio da torcida em São Januário, o empate foi considerado frustrante para o clube, que segue em situação delicada na tabela e precisa de uma sequência de vitórias para deixar o Z4.
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4: Alisson dos Santos confirmou o favoritismo e conquistou a medalha de ouro nos 400 metros com barreiras no Troféu Brasil de Atletismo, disputado no Ibirapuera, em São Paulo. O brasileiro completou a prova em 46:48, registrando a melhor marca do mundo na temporada de 2026 e o segundo melhor tempo de sua carreira, ficando atrás apenas dos 46:29 alcançados no Mundial de 2022. Matheus Lima ficou com a prata, enquanto Francisco Viana completou o pódio. Após a vitória, Alisson comemorou o desempenho e destacou a emoção de competir diante da torcida brasileira, afirmando que a temporada tem sido especial e que ainda espera resultados maiores. O campeão olímpico também celebrou o fato de voltar a competir no Brasil depois de 7 anos e encerrou o Troféu Brasil com 2 medalhas de ouro, já que havia vencido anteriormente os 400 metros rasos.
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4: Thiago Wild conquistou o título do Challenger 125 de Zug, na Suíça, ao vencer o suíço Marc-André Hüsler por 2-7 a 0, com parciais de 6-4 e 6-3. O brasileiro faturou seu 11º troféu como profissional, o 7º no circuito Challenger, e celebrou sua maior conquista nos últimos 3 anos, desde o título em Gênova, em 2023. Além do título, Wild garantiu presença no qualifying do US Open, último Grand Slam da temporada, graças aos 125 pontos conquistados no ranking da ATP. O resultado deve levar o brasileiro para a 206ª posição do ranking mundial, reforçando sua recuperação no circuito e aumentando as chances de retornar à chave principal dos grandes torneios.
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4: Santos e Chapecoense empataram por 2-2 na Vila Belmiro, pela 20ª rodada do Campeonato Brasileiro, em um resultado frustrante para o Peixe. Neymar foi o grande destaque da partida, ao marcar os 2 gols santistas, mas a equipe voltou a apresentar falhas defensivas e permitiu que a lanterna da competição buscasse o empate. A Chapecoense abriu o placar com Marcinho, teve o primeiro gol validado com o uso inédito do impedimento semiautomático no Brasileirão e mostrou poder de reação durante todo o confronto. Com o empate em casa, o Santos desperdiçou uma boa oportunidade de se afastar da parte de baixo da tabela e aumentou a preocupação na luta contra o rebaixamento. Após a partida, o técnico Cuca admitiu a apreensão com a situação da equipe, enquanto Neymar, além dos 2 gols, recebeu o 3º cartão amarelo e será desfalque na próxima rodada do Campeonato Brasileiro.
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4: O Atlético venceu o Internacional por 2 a 0 na Liga Arena e confirmou o bom momento no Campeonato Brasileiro. Os gols foram marcados por Leozinho e Viveiros, ambos aproveitando falhas da defesa colorada. Com uma atuação consistente e segura, o Furacão dominou boa parte da partida, conquistou a segunda vitória seguida e subiu para a terceira colocação na tabela. Já o Internacional voltou a cometer erros defensivos e chegou à quarta derrota consecutiva na competição, permanecendo próximo da zona de rebaixamento. Após o jogo, o técnico Odair Hellmann destacou a evolução e a organização do Atlético, enquanto o Colorado lamentou as falhas individuais que facilitaram a vitória dos paranaenses.
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4: Casemiro estreou com vitória pelo Inter Miami na MLS. A equipe venceu o Montreal por 1 a 0 fora de casa, com gol de pênalti de Luis Suárez no segundo tempo. O volante brasileiro atuou durante os 90 minutos, mostrou segurança no meio-campo e teve participação importante na proteção defensiva, ajudando o time a conquistar o sexto triunfo consecutivo na competição. Após a partida, Casemiro comemorou o início com o pé direito e destacou a qualidade do elenco, ressaltando a felicidade por atuar ao lado de jogadores como Lionel Messi e Luis Suárez. Com o resultado, o Inter Miami assumiu a vice-liderança da Conferência Leste da MLS e ganhou confiança para a sequência da temporada, enquanto aguarda o retorno de Messi, que segue em período de descanso após a Copa do Mundo.
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3: Fique ligado, voltamos já depois do intervalo.
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0: palma da mão.
1: Preço do café arábica abre com recuo de 0,51%, com a saca de 60 quilos negociada a R$ 1.692,59 na cidade de São Paulo. O café robusta também teve recuo de 1,48%, sendo comercializado a R$ 1.066,24. O preço do açúcar cristal apresenta queda de 0,21% na capital de São Paulo. A saca de 50 quilos é cotada a R$ 91,49. Em Santos, houve recuo de 0,17% e a mercadoria é negociada a R$ 105,90 na média de preço sem impostos. A saca de 60 quilos do milho, por sua vez, é vendida a R$ 65,55 após aumento de 0,43%. Os dados são do CPEA. Reportagem Viviane Bessa.

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0: Seja isso.
1: Oi, tudo bem? Tudo certo por aí? Chegamos para mais uma edição imperdível do nosso Encontro Musicalíssimo do Rádio. Alô, você em qualquer lugar do Brasil nos escolhendo para seguir contigo. Coisas boas. Eu sou o Fernando Marinho, é um prazer estar contigo no nosso Mixtape. É sucesso em todo o Brasil, a gente rola aqui. Nessa segunda-feira, bora aproveitar. Gruda no rádio e bora lá. Mixtape. E a gente começa com o Zé Vaqueiro, essa que tá com tudo.

0: Simone Milegis!
1: Iar Manu!
0: Să Manu! Da! Și...
1: Tchau, gente! Obrigado!
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3: Ah, Bruno Rosa, Lady Romário!
4: Cerveja de socorro, meu amigo.
3: Essa é pra sofrer, viu?

você está curtindo o Mixtape. Eu sou Fernando Marinho, prazerzão estar contigo. Uma playlist sensacional, muita música envolvida. O lema aqui é levar muita música, viu? Sucesso, um atrás da outra. Pra você dar aquele gás no volume, curtir com a gente. Tá no trampo, tá em casa, tá nos dando carona. Valeu a sintonia. Bora junto e misturado que a música não para.

0: muito mais sucesso pra você, audiência total, número 1 no seu rádio. Eu sou o Fernando, esse é o Mixtape que você tá curtindo e volta daqui a pouquinho. Segura aí, é logo após o break, rapidão, e a gente dá sequência em nossa playlist. 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
2: José Boto, diretor de futebol do Flamengo, admitiu na última sexta-feira o desejo do clube em contratar o argentino Thiago Almada, que atualmente joga no Atlético de Madrid. Mas por enquanto, nada fechado. É verdade que temos interesse no Thiago, que estamos em conversas com ele. Nada está fechado, o jogador ainda não deu o sim. E se ele vier, virá nas condições que nós queremos. Não temos um poço de petróleo para gastarmos o dinheiro que não existe. Estamos trabalhando nisso. Dizem que o jogador argentino simpatiza com a ideia de jogar no Brasil, no Flamengo.
0: Oba, voltamos de volta por aqui. Ô, beleza, coisa boa. Eu sou o Fernando, vamos junto no Mixtape e tá valendo, tem mais sucesso. Zé Felipe. The King of Swing.

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1: Tem mais sucesso na sequência, bem-vindo, bem-vinda, fica à vontade, bora curtir por aqui o nosso mixtape, tá valendo!

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1: Segura, segura por aí que daqui a pouco a gente volta trazendo muito mais. Eu sou o Fernando, tô contigo por aqui na rádio. O lema aqui é levar muito sucesso. Então nossa playlist continua logo após o break. 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
4: Três horas e 14 minutos.
5: O Dia dos Pais no Brasil é comemorado anualmente no segundo domingo de agosto. A data foi escolhida pelo publicitário Silvio Behring, que era diretor do jornal O Globo e a Rádio Globo, com o objetivo de atrair anúncios de produtos que poderiam ser dados como presente para os pais. O primeiro Dia dos Pais foi celebrado no Brasil em 16 de agosto de 1953.
1: Voltamos e você curtindo junto com a gente o Mixtape aqui na rádio. Eu sou o Fernando e a gente vai que vai junto e misturado nesse random musical show de bola. Muito bom, hein? Então, ó, chega junto e vamos seguir curtindo o melhor do seu rádio com muito mais sucesso.

Esse é o Mixtape, o melhor mix do seu rádio. Que playlist bacana, hein? A gente vai se entender. Esse é o Mixtape, o melhor mix do seu rádio. Que playlist bacana.

0: audiência total por aqui no nosso mixtape. Que bom, hein? Opa, valeu você ouvinte aqui ligado na rádio. Eu sou o Fernando Marinho e a gente vai se entendendo aqui nesse random musical que não tem pra ninguém, viu? Daqui a pouco eu volto trazendo muito mais sucesso. Segura por aí, é logo após o break e é rapidão.
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2: Nesta terça-feira, na região norte, o calor intenso associado à alta umidade continua favorecendo o crescimento de nuvens carregadas e pancadas de chuva frequentes na porção setentrional da região, englobando o Amazonas, o Roraima e o Amapá. Já nos estados do Acre, Rondônia e Tocantins, o tempo aberto e sem chuva predomina, acelerando o aquecimento diurno. O estado de Rondônia registra a menor temperatura da região, com mínima de 20 graus, e o estado do Tocantins atinge a maior marca, com máxima de 38 graus. A umidade relativa do ar apresenta variação entre a mínima de 14% e a máxima de 92%. Eu sou Kleber Salles e esta foi a previsão do tempo para a região norte.
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0: Segundo uma rádio chilena, o goleiro Vozinha, que brilhou na Copa com a seleção de Cabo Verde, vai receber cerca de 47 milhões de pesos chilenos por mês no Colo-Colo. O contrato será válido por um ano e meio. Seriam cerca de 250 mil reais. O experiente goleiro completou 40 anos no último dia 3 de junho. E é um dos maiores jogadores de Cabo Verde.
1: Oi, Mixtape! Eu sou o Fernando Marinho e tô com você por aqui, junto no melhor mix do seu rádio, com os melhores artistas, as melhores músicas e essa vibe gostosa que a gente se entende assim, né não? Então, bem-vindo, bem-vinda, fica à vontade por aí, pra você que já tá com a gente desde os outros blocos, valeu, hein? Que bom, hein? Compartilhar contigo essa playlist. E pra dar sequência nela, a gente vai com a Manu e o Guilherme Ibenuto.

Esse é o melhor mix do seu rádio, muita música envolvida aqui em nossa programação, aqui na rádio, você ouvinte, valeu, um beijo pra você. Bora seguindo, eu sou o Fernando Marinho e é um prazerzão dividir contigo essa programação. Opa, aí sim, hein? Então chega junto e a gente vai seguindo com o sucesso, que é garantido aqui no mixtape, que tem muito mais som pra você. Dá aquele gás no volume aí, vai, que lá vem mais sucesso.

0: Oba, oba, mixtape pra você. Valeu sua sintonia. Muito obrigado, tá? O prestígio da sua audiência. Você ouvinte em qualquer lugar do Brasil e do mundo. Beijo no seu coração. Foi ótimo estar contigo em mais um mixtape. A gente se vê. Até a próxima, hein? Se cuida por aí e até mais.
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3: 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O solo que vai ficar na sua mente aí, ó. Bora, Demi Boy.

0: O Dia dos Pais é celebrado anualmente no Brasil na segunda semana de agosto. Mas em outros países a data é celebrada em outros dias. Você sabia? Nos Estados Unidos e Inglaterra, o Dia dos Pais é celebrado no terceiro domingo de junho. Já em alguns países ocidentais, geralmente a data coincide com o dia cristão em que se comemora o dia de São José, pai adotivo de Jesus, 19 de março. A data pode mudar, mas o objetivo é o mesmo: homenagear todos os pais.
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0: terça-feira, minha gente. Vem com a gente aqui no nosso Top 10.
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0: Maravilha, gente! Tá começando mais um Top 10 do dia nessa terçona. Terça-feira linda. Aumenta o som, tá chegando a décima.
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0: que você vê por aí.
1: Tamo junto.
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0: Essa moda apaixonada demais. Eu não queria viver uma história dessa não, viu?

0: moda é apaixonado demais, hein?
1: Faz o coração doer, né, mano?
0: Você tá doido?
2: 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Sétima posição.

0: Quem gostou faz barulho! Muito obrigado, gente. Muito obrigado!
1: Sexta posição.

0: corpo, não, viu?
1: Gustavo Lima! Ô, moleque!
0: Obrigado, meu irmão.
2: Obrigado, bebê.
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3: 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Terceira posição.

0: Muito bem, gente, essa é a última de hoje aqui do nosso Top 10 do dia. A décima, até a primeira já se foi. A gente volta na próxima edição.
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0: Mendes, Simone Mendes.
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2: Opa, tô na área, hein? Tá chegando Zona Livre pra você a partir de agora comigo mesmo. Alex Gouveia trazendo o melhor do pop rock pra você. É, as melhores você vai curtir a partir de agora comigo, tá bom? Então aumenta o volume e compartilha pra todo mundo nas redes sociais que seu amigo Alex Gouveia já tá no ar com o Zona Livre, tá? Você vai curtir as melhores mesmo. A nossa produção ficou ali horas e horas nessa terça-feira preparando o melhor programa pra você. Vem comigo, abrindo a nossa primeira sequência.

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4: A FIFA divulgou nessa segunda-feira qual foi eleito o gol mais bonito da Copa. Foi o gol de Sidney Cabral Lopes, da seleção de Cabo Verde. Ele fez o golaço no jogo contra a Argentina na segunda fase do Mundial. No lance, Sidney pegou a bola na ponta da área e acertou um belíssimo chute no ângulo do goleiro Dibu Martínez. Lembrando que na Copa de 2022, o gol mais bonito foi de um brasileiro, Richarlison.
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0: tudo aqui.
1: 5 horas e 29 minutos.
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3: Na região centro-oeste, o ar seco e o sol forte continuam predominando na maior parte dos estados, mantendo o tempo ensolarado e a temperatura em rápida elevação durante a tarde. O sul de Mato Grosso do Sul ainda pode registrar maior variação de nuvens, mas a chance de chuva diminui significativamente. A temperatura mínima da região será registrada no estado de Mato Grosso do Sul com 15 graus. Enquanto a máxima atinge os 37 graus no estado de Mato Grosso. A umidade relativa do ar cai para níveis de alerta variando entre a mínima de 11% e a máxima de 55%. Eu sou Kleber Salles e esta foi a previsão do tempo para a região centro-oeste.
2: Você conferiu a nossa previsão do tempo.
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6: 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Falei que era rápido. 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
1: É, fazer o quê, né? Acabou! Nossa Zona Livre tá ficando por aqui. Obrigado pelo carinho da sua audiência, sua participação. Olha, tô indo nessa, mas eu volto amanhã com muito mais pra você, tá? Amanhã tem mais Zona Livre. Tchau, tchau.

0: Fortaleza, safadão!
1: O Dia dos Pais no Brasil é comemorado anualmente no segundo domingo de agosto. A data foi escolhida pelo publicitário Silvio Behring, que era diretor do jornal O Globo e a Rádio Globo, com o objetivo de atrair anúncios de produtos que poderiam ser dados como presente para os pais. O primeiro Dia dos Pais foi celebrado no Brasil em 16 de agosto de 1953.
2: 5 horas e 55 minutos.
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4: Os organizadores do torneio de tênis US Open anunciaram que Novak Djokovic e Arina Sabalenka formarão uma dupla mista em Nova York. Lembrando que Djokovic é o recordista de títulos de slams e a bielorrussa Sabalenka é a atual número 1 do ranking da WTA. Esse ano, o torneio de dupla será disputado nos dias 25 e 26 de agosto, antes do início das chaves principais de simples.
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6: Na região sul, nesta quinta-feira, 28 de julho, uma intensa massa de ar polar avança pela região, provocando um forte declínio nas temperaturas e deixando o dia com sensação de frio rigoroso. A chuva perde força no Rio Grande do Sul, mas o céu ainda fica nublado, enquanto Santa Catarina e o Paraná registram pancadas isoladas de chuva e vento moderado. O estado do Rio Grande do Sul registra o maior frio da região, com mínima de 4 graus e chance de geada, e o estado do Paraná marca a temperatura mais alta, com máxima de 21 graus. A umidade relativa do ar fica entre a mínima de 50% e a máxima de 95%. Eu sou Kleber Salles e esta foi a previsão do tempo para a região sul.
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1: O Dia dos Pais é celebrado anualmente no Brasil na segunda semana de agosto. Mas em outros países a data é celebrada em outros dias. Você sabia? Nos Estados Unidos e Inglaterra, o Dia dos Pais é celebrado no terceiro domingo de junho. Já em alguns países ocidentais, geralmente a data coincide com o Dia Cristão, em que se comemora o Dia de São José, pai adotivo de Jesus, 19 de março. A data pode mudar. Mas o objetivo é o mesmo, homenagear todos os pais.
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2: Seis horas, em ponto.
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10: Você sabia que em 1564, depois da adoção do calendário gregoriano, o rei Carlos da França determinou que o Ano Novo seria comemorado no dia 1º de janeiro? Alguns franceses resistiram à mudança e continuaram a seguir o calendário antigo, pelo qual o ano iniciaria em 1º de abril. Então, passaram a ridicularizá-los, a enviar presentes esquisitos e convites para festas que não existiam. Essas brincadeiras ficaram conhecidas como plaisanteries.
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2: 6 horas, em ponto.
1: O Dia dos Pais no Brasil é comemorado anualmente no segundo domingo de agosto. A data foi escolhida pelo publicitário Silvio Behring, que era diretor do jornal O Globo e a Rádio Globo, com o objetivo de atrair anúncios de produtos que poderiam ser dados como presente para os pais. O primeiro Dia dos Pais foi celebrado no Brasil em 16 de agosto de 1953.
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16: 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Já está no ar a seleção musical das mais lindas canções com Jonatas Gonçalves no programa Adora Top, que já está no ar.
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0: Aplauda o Senhor aí, gente!
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4: Na região sul, nesta quinta-feira, 28 de julho, uma intensa massa de ar polar avança pela região, provocando um forte declínio nas temperaturas e deixando o dia com sensação de frio rigoroso. A chuva perde força no Rio Grande do Sul, mas o céu ainda fica nublado, enquanto Santa Catarina e o Paraná registram pancadas isoladas de chuva e vento moderado. O estado do Rio Grande do Sul registra o maior frio da região, com mínima de 4 graus e chance de geada, e o estado do Paraná marca a temperatura mais alta, com máxima de 21 graus. A umidade relativa do ar fica entre a mínima de 50% e a máxima de 95%. Eu sou Kleber Salles e esta foi a previsão do tempo para a região sul.
1: Você conferiu a nossa previsão do tempo.
5: 6 horas e 20 minutos.
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1: Tudo de bom pra você. Amanhã tem Jonatas Gonçalves novamente neste horário.
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0: Essa aqui é Natan Silva. Essa não podia ficar de fora, não, viu?
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1: Esse dentro da empresa, viu?
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0: Essa aqui é na Tassio Lima. 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
2: Você sabia que as mais antigas celebrações do Dia das Mães remontam às comemorações primaveris da Grécia Antiga em honra a Rhea, mulher de Cronos e mãe dos deuses? Em Roma, as festas comemorativas do Dia das Mães eram dedicadas a Cibele, a mãe dos deuses romanos, e as cerimônias em sua homenagem começaram por volta de 250 anos do nascimento de Cristo.
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4: O Dia dos Pais é celebrado anualmente no Brasil na segunda semana de agosto. Mas em outros países a data é celebrada em outros dias. Você sabia? Nos Estados Unidos e Inglaterra, o Dia dos Pais é celebrado no terceiro domingo de junho. Já em alguns países ocidentais, geralmente a data coincide com o dia cristão em que se comemora o dia de São José, pai adotivo de Jesus, 19 de março. A data pode mudar. Mas o objetivo é o mesmo, homenagear todos os pais.
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10: Olá, meus queridos irmãos, graça e paz a todos, tudo de bom para você, que Deus possa ricamente abençoar a sua vida, seus sonhos, seus projetos, seus anseios. Já está no ar a seleção musical das mais lindas canções com Jonatas Gonçalves no programa Adora Top, que já está no ar.
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0: Aplauda o Senhor aí, gente!
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2: Programa Dora Top com Jonatas Gonçalves fazendo parte do seu dia a dia, com músicas escolhidas a dedo do seu artista predileto. Claro, tem um pouquinho de tudo. Tem as músicas que foram sucesso e marcaram corações, marcaram épocas. E também tem as músicas novas, os lançamentos, as novidades, um pouquinho de tudo para você ficar por dentro dos bastidores e das músicas novas dos artistas. É o programa Dora Top, que volta no próximo bloco aqui na nossa rádio.
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4: 8:16.
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7: Você sabia que o meio de transporte mais seguro do mundo é o elevador? É, e que curiosamente, a bicicleta é o mais perigoso. Falando em bicicleta, existem muitas curiosidades sobre o meio de locomoção mais popular da China. Por exemplo, a primeira bicicleta foi fabricada em 1817.
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9: Verão, a estação do ano perfeita para tirar aquelas férias e descansar. E muito cuidado com a exposição ao sol. Evite exposição prolongada. Utilize proteções adequadas para todas as partes do corpo. E também não esqueça dos óculos de sol com proteção UV. E o protetor solar é muito importante. Além de prevenir contra o câncer de pele, também ajuda contra o ressecamento, envelhecimento precoce e manchas. Em dias de muito sol, no verão, o protetor deve ser passado na pele a cada 2 horas. E se o dia estiver nublado, o protetor também deve ser usado. E cuidado com as temperaturas muito extremas. O corpo humano pode sofrer estresse térmico. E não esqueça de beber água, muita água. Hidrate-se.
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2: Oi, já estamos de volta no Adora Top com Jonatas Gonçalves e o sucesso da música gospel não para. Tem mais um sucesso chegando.
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0: 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É o Adora Top no seu rádio, fazendo parte do seu dia a dia. Obrigado pelo carinho, pela audiência que a gente sempre cativa e cultiva. O Adora Top já existe há muitos anos e eu fico muito contente pela tua amizade, pela tua audiência, viu? Sempre aqui na rádio, neste mesmo horário, com músicas escolhidas a dedo do coração de Deus para a sua vida. É o Adora Top que fica por aqui nesse bloco, mas ó, não saia da sintonia, que depois do intervalo tem muito mais.
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1: Tudo de bom pra você. Amanhã tem Jonatas Gonçalves novamente neste horário com a edição do Adora Top. Até amanhã.
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4: Você sabia que o frio, por mais desagradável que possa parecer, não havendo vento exagerado, sendo farta alimentação e apropriado vestuário, constitui poderoso tônico para o nosso organismo? É considerável a baixa temperatura que é possível suportar, sem qualquer inconveniente quando são preenchidas essas condições. Ao contrário do frio, o calor mitiga a atividade humana.
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0: Bruna, aumenta o som, tá no ar, chega junto.
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0: Vem comigo que no caminho eu te explico, a audiência aqui é lá em cima sempre.
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0: Vamos lá, turma. Tá chegando mais um Chega Junto, hein? Que bom, hein? Estar com você a partir de agora, levando alegria no teu rádio. Onde você estiver, ó, um beijo pra você, tá bom? A partir de agora tem aquele programa que você ouve as melhores, você ouve o que é tendência, atualidade, aí você ouve aqui no nosso Chega Junto. Aumenta o som, tá no ar, o Chega Junto.
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1: Luan Santana e Léo Foguete. 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
1: Muito obrigado, São Paulo!
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0: isso aí, chega junto, uma sequência melhor do que a outra. A gente volta já, não sai da sintonia.
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0: Voltamos com Chega Junto, chega pra cá, chega junto, é aqui ó.
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0: essa moça é pra casar, São Paulo.
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0: Chega junto! Bacana demais essa sequência. A gente volta já, não sai daí.
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0: Opa, estamos de volta com Chega Junto!
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0: Encerramos mais uma edição do nosso Chega Junto, edição de terça-feira. Fica triste não, gente. Tá chegando mais um campeão de audiência. A gente se encontra amanhã na...
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3: Olá para você. Sejam muito bem-vindos ao Central do Esporte. Aqui o esporte é do começo ao fim. Notícias do seu time do coração, contratações e muito mais a partir de agora. Vem comigo.
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4: O Atlético Mineiro venceu o Palmeiras por 2-1 fora de casa pela 20ª rodada do Campeonato Brasileiro e impediu que o Verdão abrisse uma vantagem maior na liderança. Vitor Hugo abriu o placar para o Galo. Felipe Anderson empatou para os donos da casa, mas Igor Gomes marcou o gol da vitória após uma falha do goleiro Carlos Miguel. Com o resultado, o Palmeiras segue na ponta da tabela, mas viu sua diferença para o vice-líder diminuir, enquanto o Atlético ganhou força na briga pelas primeiras posições. Nos minutos finais, a partida ainda teve um princípio de confusão entre Lianco e Vitor Roque. O zagueiro atleticano provocou o atacante após um desarme, recebeu um empurrão e os jogadores precisaram ser separados. Apesar do clima quente, o Atlético segurou a vantagem até o apito final e comemorou uma importante vitória fora de casa.
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4: O Corinthians confirmou que o atacante Vitinho sofreu uma lesão no menisco do joelho esquerdo durante um treinamento no CT Joaquim Grava e precisará passar por cirurgia. O jogador realizou exames após sentir dores e, depois de avaliação com o médico Moisés Cohen, ficou definida a necessidade do procedimento, que será realizado nos próximos dias. A lesão representa mais um desfalque para o técnico do Timão, que perde uma opção importante para a sequência da temporada. O clube ainda não divulgou um prazo oficial para o retorno de Vitinho aos gramados, mas a recuperação dependerá da evolução no pós-operatório e do processo de reabilitação.
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4: O Vasco aumentou a pressão sobre o Real Betis para encerrar a longa negociação por Nelson de Ossa e aguarda uma resposta definitiva do clube espanhol. A diretoria cruzmaltina já enviou toda a documentação e as garantias financeiras exigidas pelos espanhóis, enquanto o volante colombiano mantém o desejo de atuar em São Januário. A expectativa é que a situação seja resolvida nos próximos dias, após mais de um mês de conversas entre as partes. O Betis, por sua vez, ainda analisa os termos da operação e demonstra cautela antes de liberar o jogador. O Vasco trata de Ossa como prioridade para reforçar o meio-campo e acredita que um desfecho positivo está próximo, mas evita cravar a contratação enquanto não houver a confirmação oficial. A negociação se tornou a principal novela da janela de transferências do clube carioca.
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4: O agente Rich Paul revelou que a decisão de LeBron James de trocar o Los Angeles Lakers pelo Philadelphia 76ers foi marcada por uma verdadeira montanha emocional. Segundo ele, o astro de 41 anos avaliou diferentes possibilidades, incluindo permanecer em Los Angeles, voltar para Cleveland ou atuar ao lado de Stephen Curry no Golden State Warriors, antes de optar pela Filadélfia em busca de mais uma chance de disputar o título da NBA. Rich Paul afirmou que LeBron viveu dias de muita indecisão, mas terminou convencido de que os 76ers ofereciam o melhor projeto esportivo para a reta final de sua carreira. O agente destacou que a escolha não foi motivada pelo dinheiro, e sim pelo desejo do jogador de seguir competindo em alto nível e encerrar sua trajetória lutando por mais um campeonato ao lado de um elenco forte.
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4: O Grêmio anunciou a contratação do meia croata Filip Krovinović, de 30 anos, como novo reforço para a sequência da temporada. O jogador, que estava no Hajduk Split, assinou contrato até o fim de 2028 e chega para suprir uma carência do elenco na armação das jogadas. O atleta desembarca em Porto Alegre para realizar exames médicos antes da assinatura definitiva do vínculo. Krovinović reencontrará o técnico Luiz Castro, com quem trabalhou no Rio Ave, em Portugal, entre 2016 e 2017, estrelado pelo NK Zagreb, o meia também acumula passagens por clubes como Benfica, West Bromwich e Nottingham Forest, chegando ao tricolor com experiência no futebol europeu e a expectativa de fortalecer o setor ofensivo da equipe.
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4: O atacante Luiz Sinisterra teve confirmada uma nova lesão muscular na parte posterior da coxa esquerda e deve desfalcar o Cruzeiro por cerca de 2 meses. O problema ocorreu durante a partida contra o Botafogo, quando o colombiano sentiu dores ao arrancar para uma jogada ofensiva e precisou deixar o campo de maca. O clube informou que o caso é considerado complexo e o jogador ainda passará por novos exames para definir o tratamento. Esta é a 5ª lesão muscular de Sinisterra desde sua chegada ao Cruzeiro, aumentando a preocupação do departamento médico com a sequência de problemas físicos do atacante. O histórico inclui contusões nas duas coxas, que já o afastaram de diversas partidas e dificultam sua continuidade na equipe.
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5: Fique ligado, voltamos já depois do intervalo.
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0: palma da mão.
1: Uma notícia que acende o sinal amarelo para o agronegócio brasileiro. A China, nosso maior parceiro comercial, lançou seu 15º Plano Quinquenal Nacional 2026-2030, com foco explícito na segurança alimentar. O documento eleva a autossuficiência em grãos e sementes, além de impulsionar a tecnologia no campo e novas fontes de proteína, visando reduzir a dependência de importações. A senadora Tereza Cristina, ex-ministra da Agricultura, já alerta o setor para a necessidade do Brasil estar com o sinal amarelo ligado. Embora a mudança não seja imediata, o país precisa estar atento e buscar novas oportunidades, como o investimento em combustíveis sustentáveis de aviação, SAF, e para navegação, que podem direcionar parte da produção para outros mercados.

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0: Seguimos.
1: Oi, como é que você tá por aí? Chegamos, eu sou o Fernando Marinho, prazer estar contigo nessa terça-feira. Vamos sonorizar o ambiente com muito sucesso, daquele jeito que a gente adora e é indispensável pro nosso dia ficar muito melhor. Você sabe como é que funciona, né? Então, bom trabalho, boa folga, valeu a carona, conto contigo por aqui com muitas coisas boas aqui no Mixtape. Hoje tá no capricho, hein? Tá demais! Então, vamos curtir! E pra começar por aqui, bora na vibe do Léo Santana e o Thiaguinho.
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Mixtape. Eu sou o Fernando Marinho e tô com você, hein? Vamos que tá valendo. É uma playlist daquele jeito que a gente adora. Abraço pra você em qualquer lugar e a gente segue com muito mais pra você.

0: Oba, que bom que você tá aqui junto com a gente, nos escolhendo pra seguir contigo. Beijo no seu coração, valeu pra você em qualquer lugar do Brasil, nos ouvindo através do aplicativo, no site e também no seu radinho de pilha, tá nos dando carona, tá em casa, tá só de boas, tá trabalhando, bom trabalho, bora junto, daqui a pouco eu volto trazendo muito mais sucesso pra você aqui no nosso Mix.
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3: Segundo a imprensa esportiva inglesa, o Arsenal quer contratar o brasileiro Vinícius Júnior e pretende fazer uma bela proposta financeira ao atacante. Dizem que Mikel Arteta, técnico do clube, quer porque quer o jogador. Dizem que o Arsenal fará uma proposta para contratar o brasileiro na próxima janela de transferências do futebol europeu. O contrato de Vini com o Real Madrid é válido por apenas mais uma temporada.
0: Oi, voltamos por aqui com o nosso Mixtape. E aí, tudo joinha? Tudo certinho? Tá curtindo? Simbora que tem muito mais sucesso na sequência. Eu sou o Fernando Marinho, tô com você. E também quem tá junto com a gente é o Hugo e...

muito mais sucesso e nessa vibe gostosa que a gente se entende. Que bom, hein? Show de bola! Valeu a sintonia, valeu a conectividade aqui na rádio também, você ouvinte internauta. Aquele beijo e abraço pra você. Aqui a gente faz o convite, estendendo o convite, chama todo mundo pra curtir aqui, junto no Mixtape, na rádio que você adora, com os seus artistas preferidos.

beleza? Ô, oh, beleza! Eba! Eu sou o Fernando Marinho e tô com você aqui junto com um montão de artista bacana. E você aí, ouvinte, conectado em qualquer lugar do Brasil e do mundo através da Nenet, ou aí no seu rádio, tá nos ouvindo no som do seu carro, no som da sua casa, na sua caixinha de som aí, Bluetooth. Que bacana, hein? Bora junto! Daqui a pouco eu volto com muito mais, com essa playlist que não pode parar a música. É uma atrás da outra. É o mixtape que está no ar. Segura aí!

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1: Pois não.
2: 10h53.
3: O Dia dos Pais no Brasil é comemorado anualmente no segundo domingo de agosto. A data foi escolhida pelo publicitário Silvio Behring, que era diretor do jornal O Globo e a Rádio Globo, com o objetivo de atrair anúncios de produtos que poderiam ser dados como presente para os pais. O primeiro Dia dos Pais foi celebrado no Brasil em 16 de agosto de 1953.
4: Voltamos e você curtindo junto com a gente o Mixtape aqui na rádio. Eu sou o Fernando e a gente vai que vai junto e misturado nesse random musical show de bola. Muito bom, hein? Então, ó, chega junto e vamos seguir curtindo o melhor do seu rádio com muito mais sucesso.

Esse é o Mixtape, o melhor mix do seu rádio. Que playlist bacana, hein? A gente vai se entendendo assim, né não? Com muita música envolvida. Valeu você aí no trabalho. Que bom viajar contigo também. Valeu você de Idade Nova hoje. Parabéns! Bora comemorar juntos aqui na programação da rádio pra dar sequência em nossa playlist aqui. Murilo Rufi!

0: audiência total por aqui no nosso mixtape. Que bom, hein? Opa, valeu você ouvinte aqui ligado na rádio. Eu sou o Fernando Marinho e a gente vai se entendendo aqui nesse random musical que não tem pra ninguém, viu? Daqui a pouco eu volto trazendo muito mais sucesso. Segura por aí, é logo após o break e é rapidão.
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2: Nesta terça-feira, na região norte, o calor intenso associado à alta umidade continua favorecendo o crescimento de nuvens carregadas e pancadas de chuva frequentes na porção setentrional da região, englobando o Amazonas, o Roraima e o Amapá. Já nos estados do Acre, Rondônia e Tocantins, o tempo aberto e sem chuva predomina, acelerando o aquecimento diurno. O estado de Rondônia registra a menor temperatura da região, com mínima de 20 graus, e o estado do Tocantins atinge a maior marca, com máxima de 38 graus. A umidade relativa do ar apresenta variação entre a mínima de 14% e a máxima de 92%. Eu sou Kleber Salles e esta foi a previsão do tempo para a região norte.
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0: Segundo uma rádio chilena, o goleiro Vozinha, que brilhou na Copa com a seleção de Cabo Verde, vai receber cerca de 47 milhões de pesos chilenos por mês no Colo-Colo. O contrato será válido por um ano e meio. Seriam cerca de 250 mil reais. O experiente goleiro completou 40 anos no último dia 3 de junho. E é um dos maiores jogadores de Cabo Verde.
1: Oi, Mixtape! Eu sou o Fernando Marinho e tô com você por aqui, junto no melhor mix do seu rádio, com os melhores artistas, as melhores músicas e essa vibe gostosa que a gente se entende assim, né não? Então, bem-vindo, bem-vinda, fica à vontade por aí, pra você que já tá com a gente desde os outros blocos, valeu, hein? Que bom, hein? Compartilhar contigo essa playlist. E pra dar sequência nela, a gente vai com a Manu e o Guilherme Ibenuto.

Esse é o melhor mix do seu rádio, muita música envolvida aqui em nossa programação, aqui na rádio, você ouvinte, valeu, um beijo pra você. Bora seguindo, eu sou o Fernando Marinho e é um prazerzão dividir contigo essa programação. Opa, aí sim, hein? Então chega junto e a gente vai seguindo com o sucesso, que é garantido aqui no mixtape, que tem muito mais som pra você. Dá aquele gás no volume aí, vai, que lá vem mais sucesso.

0: Oba, oba, mixtape pra você, valeu sua sintonia, muito obrigado, tá? O prestígio da sua audiência, você ouvinte em qualquer lugar do Brasil e do mundo, beijo no seu coração, foi ótimo estar contigo em mais um mixtape. A gente se vê, até a próxima, hein? Se cuida por aí e até mais!
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3: Savitinho Imperador.

0: O Dia dos Pais é celebrado anualmente no Brasil na segunda semana de agosto. Mas em outros países a data é celebrada em outros dias. Você sabia? Nos Estados Unidos e Inglaterra, o Dia dos Pais é celebrado no terceiro domingo de junho. Já em alguns países ocidentais, geralmente a data coincide com o dia cristão em que se comemora o dia de São José, pai adotivo de Jesus, 19 de março. A data pode mudar, mas o objetivo é o mesmo: homenagear todos os pais.
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0: É terça-feira, minha gente. Vem com a gente aqui no nosso Top 10.
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0: Maravilha, gente! Tá começando mais um Top 10 do dia nessa terçona, terça-feira linda. Aumenta o som, tá chegando a décima.
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1: Tamo junto.
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0: Essa moda é apaixonada demais. Eu não queria viver uma história dessa não, viu?

0: Amado é apaixonado demais, hein?
1: Faz o coração doer, né, mano?
0: Você tá doido?
2: 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Na Rua do Bombeiro, pastores Ézio e Marizane, juntamente com todas as lideranças que lhes recebem para uma experiência com Deus. 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

0: Quem gostou faz barulho! Muito obrigado, gente. Muito obrigado!
1: Sexta posição.

0: seu corpo, não, viu?
1: Gustavo Lima! Ô, moleque!
0: Obrigado, meu irmão.
1: Obrigado, bebê.
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0: gente, essa é a última de hoje aqui do nosso Top 10 do dia, a décima. Até a primeira já se foi, a gente volta na próxima edição.
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2: Opa, tô na área, hein? Tá chegando Zona Livre pra você a partir de agora comigo mesmo, Alex Gouveia, trazendo o melhor do pop rock pra você. É, as melhores você vai curtir a partir de agora comigo, tá bom? Então aumenta o volume e compartilha pra todo mundo nas redes sociais que seu amigo Alex Gouveia já tá no ar com Zona Livre, tá? Você vai curtir as melhores mesmo. A nossa produção ficou ali horas e horas nessa terça-feira preparando o melhor programa pra você. Vem comigo, abrindo a nossa primeira sequência.

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3: A FIFA divulgou nessa segunda-feira qual foi eleito o gol mais bonito da Copa. Foi o gol de Sidney Cabral Lopes, da seleção de Cabo Verde. Ele fez o golaço no jogo contra a Argentina na segunda fase do Mundial. No lance, Sidney pegou a bola na ponta da área e acertou um belíssimo chute no ângulo do goleiro Dibu Martínez. Lembrando que na Copa de 2022, o gol mais bonito foi de um brasileiro, Richarlison.
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0: 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Aumenta o volume. Estamos de volta.

0: Oba, já já tem mais Zona Livre pra você. É rapidinho, eu tô de volta, hein? Não sai daí.
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3: 13 horas e 8 minutos.
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5: Na região centro-oeste, o ar seco e o sol forte continuam predominando na maior parte dos estados, mantendo o tempo ensolarado e a temperatura em rápida elevação durante a tarde. O sul de Mato Grosso do Sul ainda pode registrar maior variação de nuvens, mas a chance de chuva diminui significativamente. A temperatura mínima da região será registrada no estado de Mato Grosso do Sul com 15 graus, enquanto a máxima atinge os 37 graus no estado de Mato Grosso. A umidade relativa do ar cai para níveis de alerta variando entre a mínima de 11% e a máxima de 55%. Eu sou Kleber Salles e esta foi a previsão do tempo para a região centro-oeste.
4: Você conferiu a nossa previsão do tempo.
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0: Viu? Falei que era rápido. Zona Livre tá de volta. Aumenta o volume. Essa é top.

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1: É, fazer o quê, né? Acabou, nossa Zona Livre tá ficando por aqui. Obrigado pelo carinho da sua audiência, sua participação. Olha, tô indo nessa, mas eu volto amanhã com muito mais pra você, tá? Amanhã tem mais Zona Livre. Tchau, tchau.

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3: Você sabia que em 1564, depois da adoção do calendário gregoriano, o rei Carlos da França determinou que o ano novo seria comemorado no dia 1º de janeiro? Alguns franceses resistiram à mudança e continuaram a seguir o calendário antigo, pelo qual o ano iniciaria em 1º de abril. Então, passaram a ridicularizá-los, a enviar presentes esquisitos e convites para festas que não existiam. Essas brincadeiras ficaram conhecidas como plaisanteries.
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5: 13 horas e 34 minutos.
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2: Fala aí, turminha, tudo na Santa Paz? Entrando no ar aqui na sua rádio preferida, as 15 mais tocadas do dia. São as 15 melhores da nossa programação. Aumenta o volume nesta terça-feira e vem com a gente.

0: Sentimento, hein?
1: Sentimento. Luan.
2: Vai, Luan, vai.
0: Ai, coração. A próxima, né?
2: Quero ver você cantando a braba agora, Luan Pereira. Vambora, meu filho.
0: Nossa Senhora.

0: melhores, as 15 mais tocadas aqui na sua rádio preferida. Que sequência legal, é assim, que sequência bacana, ó. Deixa eu dar uma refrescadinha na garganta ali, tomar uma água bem rapidinho. Daqui a pouquinho tamo de volta com as 15 mais tocadas pra você aqui na sua rádio.
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2: 14 horas e 1 minuto.
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0: Voltamos aqui na sua rádio com as 15 mais tocadas da nossa programação. Aumenta o volume aí.

0: Ninguém fica em casa, não.
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2: Que música legal, hein? Pra encerrar as 15 mais tocadas, edição dessa terça-feira. Obrigado aí pelo carinho, pela companhia. Valeu pela audiência. Tchau, gente.
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5: Você sabia que as mais antigas celebrações do Dia das Mães remontam às comemorações primaveris da Grécia Antiga em honra a Rhea, mulher de Cronos e mãe dos deuses? Em Roma, as festas comemorativas do Dia das Mães eram dedicadas a Cibele, a mãe dos deuses romanos, e as cerimônias em sua homenagem começaram por volta de 250 anos do nascimento de Cristo.
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0: Oi, ouvinte, amigo, amiga, aprenda a compartilhar um amor que vale a pena. Seu nome é Jesus. Está escrito em Romanos 8:28. Todas as coisas contribuem juntamente para o bem daqueles que amam a Deus, daqueles que são chamados por seu decreto. Há algum tempo havia uma canção popular com as seguintes palavras: eu sinto muito, eu nunca lhe prometi um jardim de rosas. Deus certamente criou para o homem um maravilhoso jardim do Éden, um estado de perfeição no qual o homem poderia viver livre de qualquer desejo. Mas o homem pecou contra Deus e ele o removeu do jardim. Contudo, ainda agora, Deus prometeu nos livrar de nossas adversidades. Há duas maneiras de se responder às adversidades. Podemos desistir e ficar deprimidos, ou podemos vencê-las e ficar felizes. O problema com desistir e ficar deprimido é que as adversidades não param e, em vez disso, parecem piorar. Uma das melhores maneiras de vencer a adversidade é louvar a Deus no meio do turbilhão, começar a cantar a Deus ou ler os salmos em voz alta, meditar nas Escrituras, especialmente em passagens como Romanos 8:28-39, que incluem uma segurança maravilhosa. Porque estou certo de que nem a morte, nem a vida, nem os anjos, nem os principados, nem as potestades, nem o presente, nem o porvir, nem a altura, nem a profundidade, nem alguma outra criatura nos poderá separar do amor de Deus que está em Cristo Jesus, nosso Senhor. Lembre-se de que nossa esperança não está baseada em circunstâncias. Nossa esperança está edificada em nada menos que no sangue e na justiça de Jesus. Em Cristo, a rocha sólida, estou firmado. Todo o terreno ao redor é areia movediça. Também como diz a música, se eu nunca tivesse problemas, como saberia que Deus pode resolvê-los? Como saberia o que a fé em Deus pode fazer? É nas adversidades que aprendemos a confiar em Jesus e, através da confiança, vencê-las. Olhe para as adversidades como uma oportunidade de Deus para você crescer na fé e se tornar um servo mais forte. Momento Fé no Criador.
1: Os céus declaram a glória de Deus e o firmamento anuncia a obra das suas mãos.
0: Nosso Deus e Pai, louvamos-te por tua constância, louvamos-te por tua graça e misericórdia, e agradecemos teu amor irrestrito que nos resgatou da morte através da cruz de Cristo. Somente tu és digno de ser louvado, ó Deus. O Senhor é minha esperança e meu cântico, através do precioso nome do seu Filho. Amém.
1: Que privilégio ter a mesma mão que fez o universo e espalhou as estrelas, escrevendo seu nome no livro da vida. Louve a Deus por isso e declare agora Cristo como seu Senhor e Salvador, buscando a partir daqui o perdão e uma vida correta. Deus alegra-se por todo aquele que assim desejar de todo o coração.

apresentador Fred Bruno, conhecido por sua paixão pela paternidade, pegou a todos de surpresa ao anunciar que será pai pela segunda vez. A notícia deixou os fãs em polvorosa. Fred, que já é pai de Cris, fruto de seu relacionamento com Bianca Andrade, compartilhou a novidade nas redes sociais, revelando que a mãe do bebê é Indy Lunar, uma pessoa reservada. Ele se emocionou ao imaginar Cris como irmão mais velho, prometendo muito amor e carinho para o novo membro da família.

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0: Surtei! Surtei ao vivo em Lisboa.
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Faz um barulhão pra vocês aí. Meu compadre, que saudade que eu tava aqui de Natal, hein? Esqueça tudo.

0: Eu sou o comissário.
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0: Danilo Davi.
1: Faz barulho, gente!

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1: 15 horas e 25 minutos.
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4: Olá, uma excelente terça-feira para você. Por aqui é o Kleber Salles, o KS na área, com mais uma edição do Parada Retrô no seu rádio. As mais tocadas de todos os tempos, você ouve aqui e é sempre um prazer recordar com você, não é isso? Vamos juntos, relembrando anos 80, anos 90, anos 2000, aqui no nosso Parada Retrô de hoje. Nessa terça, né, 28 de julho de 2026, vamos com o som do Breathe, Every Time I Want.

David Grant aqui no nosso Parada Retrô. Jack Graham, Cold Would Be In Falling Love, aqui na programação do nosso Parada Retrô. As músicas mais tocadas de todos os tempos. Teve Hildon também, né, que passou por aqui com Na Rua, Na Chuva, Na Fazenda. E aqui a gente continua com mais sucessos para você. Tem Relicário agora, né, com Cássia Eller e Nando Reis no Parada Retrô.

0: Então, o Nando no disco Com Você Meu Mundo Ficaria Completo me deu essa maravilha aqui. Que não sei nem se ele deu ou se eu roubei, né? Acho que eu roubei de você. Que é o segundo som.
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0: Israel, Come on, Kali Worley. What a Wonderful World. Fechando a primeira sequência do Parada Retrô desta terça-feira. E daqui a pouco tem mais, hein? Continue ligado, não saia daí.
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4: Você sabia que o frio, por mais desagradável que possa parecer, não havendo vento exagerado, sendo farta alimentação e apropriado vestuário, constitui poderoso tônico para o nosso organismo, é considerável a baixa temperatura que é possível suportar, sem qualquer inconveniente quando são preenchidas essas condições. Ao contrário do frio, o calor mitiga a atividade humana.
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0: Que coisa linda, hein?
2: 15 horas e 59 minutos.
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5: Olá para você. Sejam muito bem-vindos ao Central do Esporte. Aqui o esporte é do começo ao fim. Notícias do seu time do coração, contratações e muito mais a partir de agora. Vem comigo.
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6: O Atlético Mineiro venceu o Palmeiras por 2-1 fora de casa pela 20ª rodada do Campeonato Brasileiro e impediu que o Verdão abrisse uma vantagem maior na liderança. Vitor Hugo abriu o placar para o Galo. Felipe Anderson empatou para os donos da casa, mas Igor Gomes marcou o gol da vitória após uma falha do goleiro Carlos Miguel. Com o resultado, o Palmeiras segue na ponta da tabela, mas viu sua diferença para o vice-líder diminuir, enquanto o Atlético ganhou força na briga pelas primeiras posições. Nos minutos finais, a partida ainda teve um princípio de confusão entre Lianco e Vitor Roque. O zagueiro atleticano provocou o atacante após um desarme, recebeu um empurrão e os jogadores precisaram ser separados. Apesar do clima quente, o Atlético segurou a vantagem até o apito final e comemorou uma importante vitória fora de casa.
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6: O Corinthians confirmou que o atacante Vitinho sofreu uma lesão no menisco do joelho esquerdo durante um treinamento no CT Joaquim Grava e precisará passar por cirurgia. O jogador realizou exames após sentir dores e, depois de avaliação com o médico Moisés Cohen, ficou definida a necessidade do procedimento, que será realizado nos próximos dias. A lesão representa mais um desfalque para o técnico do Timão, que perde uma opção importante para a sequência da temporada. O clube ainda não divulgou um prazo oficial para o retorno de Vitinho aos gramados, mas a recuperação dependerá da evolução no pós-operatório e do processo de reabilitação.
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6: O Vasco aumentou a pressão sobre o Real Betis para encerrar a longa negociação por Nelson de Ossa e aguarda uma resposta definitiva do clube espanhol. A diretoria cruzmaltina já enviou toda a documentação e as garantias financeiras exigidas pelos espanhóis, enquanto o volante colombiano mantém o desejo de atuar em São Januário. A expectativa é que a situação seja resolvida nos próximos dias, após mais de um mês de conversas entre as partes. O Betis, por sua vez, ainda analisa os termos da operação e demonstra cautela antes de liberar o jogador. O Vasco trata de Ossa como prioridade para reforçar o meio-campo e acredita que um desfecho positivo está próximo, mas evita cravar a contratação enquanto não houver a confirmação oficial. A negociação se tornou a principal novela da janela de transferências do clube carioca.
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6: O agente Rich Paul revelou que a decisão de LeBron James de trocar o Los Angeles Lakers pelo Philadelphia 76ers foi marcada por uma verdadeira montanha emocional. Segundo ele, o astro de 41 anos avaliou diferentes possibilidades, incluindo permanecer em Los Angeles, voltar para Cleveland ou atuar ao lado de Stephen Curry no Golden State Warriors, antes de optar pela Filadélfia em busca de mais uma chance de disputar o título da NBA. Rich Paul afirmou que LeBron viveu dias de muita indecisão, mas terminou convencido de que os 76ers ofereciam o melhor projeto esportivo para a reta final de sua carreira. O agente destacou que a escolha não foi motivada pelo dinheiro, e sim pelo desejo do jogador de seguir competindo em alto nível e encerrar sua trajetória lutando por mais um campeonato ao lado de um elenco forte.
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6: O Grêmio anunciou a contratação do meia croata Filip Krovinović, de 30 anos, como novo reforço para a sequência da temporada. O jogador, que estava no Hajduk Split, assinou contrato até o fim de 2028 e chega para suprir uma carência do elenco na armação das jogadas. O atleta desembarca em Porto Alegre para realizar exames médicos antes da assinatura definitiva do vínculo. Krovinović reencontrará o técnico Luiz Castro, com quem trabalhou no Rio Ave, em Portugal, entre 2016 e 2017. Revelado pelo NK Zagreb, o meia também acumula passagens por clubes como Benfica, West Bromwich e Nottingham Forest, chegando ao tricolor com experiência no futebol europeu e a expectativa de fortalecer o setor ofensivo da equipe.
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6: o atacante Luiz Sinisterra teve confirmada uma nova lesão muscular na parte posterior da coxa esquerda e deve desfalcar o Cruzeiro por cerca de 2 meses. O problema ocorreu durante a partida contra o Botafogo, quando o colombiano sentiu dores ao arrancar para uma jogada ofensiva e precisou deixar o campo de maca. O clube informou que o caso é considerado complexo e o jogador ainda passará por novos exames para definir o tratamento. Esta é a quinta lesão muscular de Sinisterra desde sua chegada ao Cruzeiro, aumentando a preocupação do departamento médico com a sequência de problemas físicos do atacante. O histórico inclui contusões nas duas coxas, que já o afastaram de diversas partidas e dificultam sua continuidade na equipe.
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5: Fique ligado, voltamos já depois do intervalo.
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0: Bebê, vamos relembrar aquela saudade nossa? Amor,

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1: As músicas mais tocadas estão aqui no Parada Retro desta super terça-feira. Muito obrigado aí a todo mundo pela companhia. A gente vai seguindo em frente agora com o som do Prince, de 1984, Purple Rain, no nosso Parada Retro. E na sequência tem Gabi Vani, O Que Há de Bom em Mim. As melhores músicas você curte no nosso Parada Retro. Aumenta aí o volume.

Aí o som de Donna Summer, There Will Always Be a You, aqui na programação do seu Parada Retrô. E agora tem Gloria Estefan, pra gente recordar de verdade por aqui, hein?

0: Aí o som de Ashley Simpsons com Pieces of Me, fechando muito bem o Parada Retrô desta terça-feira. Eu sou o Kleber Salles, vou ficando por aqui, mas estou de volta amanhã com muito mais recordações na programação do Parada Retrô. Um grande abraço, uma ótima terça. Amanhã a gente se encontra por aqui na melhor do seu rádio. Valeu, turma. Até amanhã, se Deus quiser, hein? Tchau, tchau. Fui.
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2: 16 horas e 45 minutos.

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2: Olá, tudo bem? A minha missão hoje é fazer você se divertir, é fazer você feliz nessa terça-feira. O Hora Livre tá chegando com as melhores músicas, aquela sequência fantástica que você só ouve aqui. Eu sou o Ronan Oliveira e vou te acompanhar em mais um Hora Livre.
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0: Eu quero agradecer a você, melhor ouvinte do mundo, pela sua audiência e pela sua participação, seu carinho, você que esteve comigo até agora. Muito obrigado, está terminando o nosso programa, mas não se esqueça, a gente vai se encontrar a qualquer momento de novo. Tchau, tchau.
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2: 17 horas e 40 minutos.
3: 20 de março, início do outono. As folhas começam a cair, as cores se transformam e o ar se torna mais fresco. É tempo de apreciar a beleza da natureza em transição. Observar as paisagens se tingindo de tons alaranjados, vermelhos e amarelados. Época de colheita, de aconchego e de recomeço. Aproveite para fazer caminhadas ao ar livre, preparar receitas quentes e curtir momentos especiais com a família e amigos. Viva o outono!
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2: A Capcom pretende transformar Resident Evil em uma franquia com lançamentos anuais, alternando jogos inéditos e remakes, para manter a frequência sem comprometer a qualidade. Segundo o produtor Masatika Kawata, essa estratégia permite que a empresa mantenha a série ativa todos os anos, ao mesmo tempo em que aperfeiçoa o trabalho da equipe de desenvolvimento. De acordo com o executivo, o sucesso comercial da franquia também financia projetos mais ousados, como Pragmata, além de novas propriedades intelectuais da Capcom. Kawata ressaltou que os remakes têm a mesma importância dos títulos principais e são fundamentais para garantir recursos destinados ao desenvolvimento de novos jogos.

0: lembra dela? Marcela Monteiro, a carismática ex-repórter do Video Show, está dando o que falar. A apresentadora e atriz revelou detalhes de sua vida após deixar a Globo, mostrando que está em uma nova fase e cheia de projetos. Marcela, que hoje comanda o De Repente 30 no YouTube, falou sobre os desafios de se reinventar e a busca por novos horizontes. Ela não descarta um retorno à televisão, mas enfatiza seu desejo de explorar diferentes plataformas e valorizar novos talentos.
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4: Alô você, tô chegando, tô aqui ó, tá começando mais uma edição do Giro Astral. Hoje é terça-feira, 28 de julho de 2026. Muito prazer, eu sou o Silva Júnior e a partir de agora você fica por dentro das previsões para o seu signo. É o nosso Giro Astral no ar e a gente começa com Áries. O Ariano e Ariana, hoje você pode acabar levando qualquer brincadeira mais para o lado pessoal, tá? Antes de tirar conclusões, procure entender quais são as verdadeiras intenções das pessoas ao seu redor. Não deixe que comentários ou palavras mexam com você, porque isso pode consumir uma energia que será importante ao longo do dia. Número da sorte 22. Alô, Touro! A sorte vai acompanhar você nos relacionamentos. Este é um bom momento para agir com coragem, sem rodeios e seguir firme na direção dos seus objetivos. Aproveite a boa disposição para respirar novos ares e recarregar as energias em contato com a natureza. Número da sorte é o 9. Alô, Gêmeos! Sua vitalidade está em alta, mas ela pode fazer você agir ou falar mais, assim, por impulso, né? Então, pense antes de se expressar e não permita que as cobranças externas tomem conta da sua rotina. Respeite o seu tempo e reconheça que a calma será a sua melhor aliada. Número da sorte é o 31, Gêmeos! Daqui a pouco eu volto com mais um bloco e eu trago Câncer, Leão e Virgem.
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5: 17:47.
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A terça-feira chegou e o nosso Nostalgia também, entrando no ar a partir de agora, aqui na sua rádio preferida. O melhor do passado de presente pra você, aquele flashback gostoso de se ouvir aqui no nosso Nostalgia na sua rádio.

assim vamos encerrando nosso Nostalgia nesta terça-feira. Obrigado de verdade aí pela audiência, obrigado pelo carinho, pela simpatia. E assim vamos encerrando nosso Nostalgia nesta terça-feira.

Ótimo humor para enxergar a vida por um novo ângulo. Compartilhe suas ideias, Câncer, e você poderá se surpreender com a reciprocidade das pessoas. Sua vitalidade continua em alta, mas vale controlar os exageros, principalmente quando o assunto for comida. Número da sorte 16. Alô, você de Leão. Chegou a hora de colocar em ordem aqueles assuntos administrativos que ficaram pendentes. Resolver isso agora evita preocupações mais adiante. Você também terá mais equilíbrio emocional para agir com inteligência, preservando suas energias sem se desgastar. Número da sorte é o 5, Leão. Alô, Virgem, para fechar o bloco. As conversas de hoje serão muito positivas e podem abrir espaço para novas parcerias. Seu otimismo cresce conforme você troca ideias com as pessoas certas. Para aliviar as tensões do dia, procure um contato maior com a natureza. Número da sorte 27, Virgem. No próximo bloco tem previsões para Libra, Escorpião e Sagitário. Segura, vou ali e volto já.

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5: Oiê, muito boa tarde pra você. Muito prazer, eu sou o Johnny Silva. Mais uma tarde mais que demais chegando por aqui na melhor rádio do Brasil. Hoje terça-feira, hoje 28 de julho de 2026. Como que você está? Tá tudo bem? Tá trabalhando? Tá em casa? Tá de folga? Tá no trânsito? Tá aí nos hipermercados? Tá nos supermercados? Ah, tá no seu comércio aí? Sempre dando moral pra gente. Obrigado, tá bom? Pelo carinho, pela audiência. Por aqui tá começando mais uma tarde mais que demais. Começamos muito

aqui, continuamos com muita música boa pra você aqui na nossa Tarde Mais Que Demais. Sinepson com Rolling, passou por aqui o Zé Neto e Cristiano e agora tá chegando Luan Santana, Mulher Segura. Essa música é lindíssima, maravilhosa. Pra todas as mulheres aí, de todo o nosso Brasil, de toda a nossa cidade. Curte aí! É.

Henrique Juliano, antes você relembrou aqui com o Claudinho e Buchecha, Quero Te Encontrar. Que maravilha, já já eu volto trazendo muito mais pra você, tá bom? Não saia daí.

0: 19 horas e 8 minutos.
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2: Deixa eu te fazer uma pergunta: qual o estilo de café que você gosta? 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Vai ter de...

0: Muito obrigado. Obrigado, BC. Obrigado, Camboriú.
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acho que o Gustavo Lima, eu acho que ele está com medo de alguma coisa, porque ele já fez uma música Termina Comigo Antes, Olhe no Retrovisor, é Proibido Terminar. Gente, será o que está passando na cabeça do Gustavo Lima, hein? Ah, eu não sei, mas é um ótimo cantor, é um ótimo produtor, é um ótimo compositor também, o Gustavo Lima, parabéns. Ah, eu gostei, bate palma aí, tá bom? Pra você que tá aniversariando hoje, parabéns, tudo de bom, que tudo de bom aconteça aí na sua vida, tá bom? Ah, tá chegando por aqui o Traia Véia, mais músicas boas aqui na nossa programação, é a nossa tarde mais que demais.

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0: Você ouvindo o Jorge Mateus, dói, é a nossa terça-feira especial aqui, a nossa tarde mais que demais. Você curtiu a Selena Gomez com o Benny Blanco aqui também na nossa tarde. Gente, chegamos ao fim de mais uma tarde mais que demais, mas voltaremos aí na quarta-feira com muito mais amanhã, tá bom? Espero por você por aqui. Tchau, tchau!
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1: Estamos de volta com o Central do Esporte.
2: A primeira metade da temporada 2026 da Fórmula 1 terminou com a McLaren em alta, após a vitória de Lando Norris no GP da Hungria, resultado que encerrou um jejum de 13 corridas sem triunfos da equipe. Mesmo assim, Kimi Antonelli segue confortável na liderança do Mundial de Pilotos, enquanto Mercedes e Ferrari permanecem como as principais candidatas ao título na sequência do campeonato. A análise destaca que a evolução da McLaren reacende a disputa na segunda metade da temporada, especialmente após as atualizações técnicas mostrarem resultado em Hungaroring. Com o retorno das férias da categoria, a expectativa é de um campeonato mais equilibrado, com McLaren buscando manter o crescimento e Mercedes e Ferrari tentando responder para impedir uma reação da equipe britânica.
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3: A Federação Italiana de Futebol vive uma nova crise após Paolo Maldini e Leonardo.
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3: A Federação Italiana de Futebol vive uma nova crise após

0: perda de Pirlo do processo e a possível perda de Maldini e Leonardo, a Itália volta a buscar alternativas para o comando técnico, enquanto tenta evitar uma crise ainda maior em seu projeto de reformulação do futebol nacional.
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0: Após 10 temporadas no Manchester City, o zagueiro John Stones, de 32 anos, está de casa nova. O defensor inglês deixou o clube ao fim do contrato e assinou com a Inter de Milão até o meio de 2028. Ídolo dos Citizens, Stones conquistou diversos títulos durante sua passagem pela equipe, incluindo a Liga dos Campeões, a Premier League e o Mundial de Clubes, encerrando um ciclo vitorioso no futebol inglês. A contratação reforça o sistema defensivo da Inter para a próxima temporada. Stones chega sem custos de transferência e desembarca na Itália após disputar 5 dos 7 jogos da Inglaterra na Copa do Mundo de 2026. A expectativa é que sua experiência internacional seja um dos principais trunfos da equipe italiana na busca por títulos nacionais e europeus.
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0: O gol marcado pelo lateral esquerdo Sidney Cabral, de Cabo Verde, contra a Argentina, foi eleito pelos torcedores o mais bonito da Copa do Mundo de 2026. A FIFA anunciou o resultado da votação, destacando o chute cruzado e colocado que venceu o goleiro Emiliano Martinez durante o confronto das oitavas de final. O lance superou outros 11 finalistas, incluindo gols de estrelas como Lionel Messi, Kylian Mbappé e Erling Haaland. Embora Cabo Verde tenha sido eliminado pela Argentina por 3-2 na prorrogação, o golaço de Sidney entrou para a história da competição e deu ao país um reconhecimento inédito em um Mundial. O lance já havia recebido elogios de torcedores e especialistas durante a Copa e agora foi oficializado pela FIFA como o gol mais bonito do torneio.
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2: E Vasco e Mirassol ficaram no empate em 1-1 em São Januário, em resultado que não foi bom para lado algum, uma vez que os dois times permanecem na zona de rebaixamento do Campeonato Brasileiro. Igor Formiga abriu o placar para os visitantes e Andrés Gomes empatou já na parte final do duelo. A torcida vascaína protestou contra o time em diversos momentos. Foram vaias e cantos que escancararam a insatisfação com o desempenho que vinha sendo mostrado e com a situação da equipe na competição.
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2: E apesar dos 2 gols de Neymar, o Santos só empatou com a Chapecoense por 2-2. O confronto foi válido pela 20ª rodada do Campeonato Brasileiro. Além do camisa 10, que fez o seu primeiro jogo após a Copa do Mundo, os outros gols do confronto foram marcados por Marcinho e João Ananias contra para a Chapecoense. O resultado frustrante fez o Peixe chegar aos 22 pontos e não conseguir se afastar da temida zona de rebaixamento. Já a Chapecoense, com 10 pontos, segue na lanterna da competição. Agora, o Santos foca na partida de volta da repescagem da Copa Sul-Americana contra a Universidade Central da Venezuela nesta terça-feira.
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2: E o Atlético Paranaense se aproveitou de uma noite nada inspirada da defesa do Internacional, venceu por 2-0 e deixou os gaúchos ainda mais preocupados com o Z4 nesta 20ª rodada do Brasileirão. Leozinho e Viveiros fizeram os gols do jogo. O primeiro abriu o placar após vacilo de Juninho na etapa inicial, enquanto o segundo fechou a conta depois de recuo ruim de Félix Torres, já na metade final do duelo. Com o gol, Viveiros se igualou a Pedro na artilharia do Brasileirão. Ambos têm 12 gols.
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3: Com essas, a gente encerra mais uma edição do Central do Esporte. Na próxima, tem mais.
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4: 19 horas e 43 minutos.
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6: Alô você! Estamos de volta com mais um bloco do Giro Astral dessa terça-feira. E agora eu destaco previsões para Libra, Escorpião e Sagitário. Começando com você, Libriano e Libriana. Hoje, a emoção pode atrapalhar um pouco a sua forma de enxergar as situações. Procure relativizar os contratempos antes de tomar qualquer decisão, Libra. Fazendo isso, você ganha mais energia, eficiência e consegue ajustar melhor melhor o rumo das suas ações.

0: Escorpiões. Número da sorte é o 12. Alô, Escorpião, chegou a sua vez. Você vai se sentir muito à vontade nas conversas e nos contatos de hoje. As trocas serão agradáveis e bastante produtivas. Se conseguiu descansar bem na noite anterior, perceberá uma recuperação ainda maior na sua disposição. Número da sorte 24. E para encerrar esse bloco, vamos com Sagitário. Ô Sagita, a vida amorosa merece atenção especial neste momento, cara. Uma conversa sincera pode esclarecer dúvidas que já vem se arrastando há bastante tempo. Não guarde tudo para você e aproveite a oportunidade para abrir o coração. Número da sorte é o 7. Daqui a pouco tem o último bloco e eu vou destacar Capricórnio, Aquário e Peixe. Segura daqui a pouquinho.
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Outono se inicia no Hemisfério Sul no dia 20 de março, com o frescor no ar e as folhas começando a mudar de cor, trazendo consigo uma atmosfera de mudança e renovação. Outono é tempo de apreciar a beleza singular, com suas paisagens vibrantes e a luz do sol dourada que aquece a terra. As temperaturas amenas convidam as atividades ao ar livre, como caminhadas em meio à natureza, piqueniques em parques e tardes aconchegantes em casa, na companhia de um bom livro. É época perfeita para se conectar com os ciclos da natureza e celebrar a beleza da vida.

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1: Horas e 3 minutos.
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3: Oi, oi, oi, oi, oi, oi, oi, oi, oi. Voltamos. É o último bloco de hoje do Giro Astral desta terça-feira. Agora tem previsões para Capricórnio, Aquário e Peixes. A gente começa esse último bloco com você, Capricórnio. Hoje, o seu dinamismo pode despertar a inveja de algumas pessoas. Tome cuidado. Confiante e cheio de disposição, você terá coragem para seguir em frente e fazer valer a sua ousadia. Agora vou te dizer uma, apenas evite desperdiçar energia com tudo e todos. Preserve suas forças. Número da sorte é o 18, Caprica. Alô, você de Aquário. Uma oportunidade de mudar de ambiente e sair da rotina pode surgir ao longo do dia. Aproveite essa chance sem medo. Apenas tenha cuidado com movimentos bruscos e evite exageros para não provocar pequenas torções ou lesões. Número da sorte é o 2. Alô, peixes, para fechar todas aqui. As oportunidades de diversão não vão faltar hoje. Aproveite esses bons momentos, mas sem exagerar no ritmo, viu, peixes? O excesso de dinamismo pode levar você a passar dos limites, então procure manter o equilíbrio. Número da sorte é o 14. E assim o nosso giro astral dessa terça vai ficando por aqui. Eu sou Silva Júnior e amanhã, meiuca de semana, quarta-feira, a gente volta com mais previsões astrais aqui no Giro. Grande abraço, ótima terça, ótima semana e até amanhã.
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